0: usted vem enfrentando tantas humilhações em sua vida, tantos fracassos, tantas decepções em la vida. Você vem vivendo na vida de sofrimento, dolor, tristeza, angústia, humilhações adentro e afuera. E você se pergunta, pero, quando esta humilhação se terminará? Como eu pondrei um fim em nesta humilhação? Não é verdade? Você se pergunta como? Quando? Quando esta humilhação se terminará? Não é verdade? E eu quero dizer a você que esta humilhação pode terminar-se hoje mesmo. Hoje mesmo pode terminar. Você disse, pero, como na humilhação de anos que eu cargo, pode terminar-se agora? Porque o fim desta humilhação depende de uma decisão. Uma decisão. Decisão esta que você pode tomar agora mesmo, e nesse momento, porque esta decisão solo depende de você, de nada mais. Solo de você depende isto. E como pôr um fim em nesta humilhação? A palavra de Deus nos ensina: humilhai-os, pois, barro la poderosa mano de Deus, para que ele os exalte a seu devido tempo. É isto que você necessita. Sabe, você já foi muito humilhado. Você já foi muito avergonçado. Você já sido humilhado em seu próprio espírito, em sua própria mente, em seu próprio coração. Mas aqui temos o secreto. É você humilhar-se barro la poderosa mano de Deus. Porque você já está cansado de ser humilhado por situações, por problemas, por pessoas. Pero quando nós outros seguimos esse secreto e nos humilhamos barro la poderosa mano de Deus, então nunca mais uno vuelve a ser humilhado.
1: Es que desafortunadamente muitas pessoas elas mal interpretam o que está escrito em las sagradas escrituras, não? Eu já escutei muita gente dizer: os humilhados serão exaltados. Não é isso o que está escrito. La palavra de Deus disse: los que se humilham serão exaltados. Em outras palavras, o que significa humilhar-se delante de Deus? Significa reconhecer nossa insignificância e dependência. Aí está o secreto. Quando nós outros reconhecemos que não somos autossuficientes, que não somos de todo independentes, que sim necessitamos de ele, e esse reconhecimento para muitos é como uma humilhação, porque custa. Uno tem que barrar do pedestal, não? Uno tem que vencer seu próprio ego, tem que passar por em cima, tragar o orgulho, a prepotência, a arrogância, a soberbia, e reconhecer que se necessita, e reconhecer que depende de algo mais que de si mesmo. Por isso, essa é a oportunidade de você colocar essa receita em prática. E já não dizer essa frase de forma equivocada. Não és el que os humilhados serão exaltados, senão el que se humilha, esse é exaltado.
0: Hasta porque se for aqui uno seja humilhado para ser exaltado, há quanto tempo já dura a sua humilhação? Já era para você estar exaltado há anos. Há anos. Pero lo que falta é isto, é a decisão de humilhar-se delante de Deus. Se você toma esta decisão de humilhar-se delante de Deus, temos incluso na promo que habla sobre a humilhação, se você se humilha delante de Deus, então você será livre. Mañana será o dia para o fim desta humilhação. Nunca mais esta humilhação. É isto que você tem que dizer: nunca mais esta humilhação. Nunca mais eu serei humilhado. Hasta aqui. Hasta aqui hei chegado. Hasta aqui eu hei chegado, pero já não seguirei mais sendo humilhado. Eu vou tomar esta decisão de vencer esta humilhação. Eu tomo esta decisão de vencer esta humilhação. Eu não serei mais humilhado por la situação que estou vivendo. Tome esta decisão e creia que essa humilhação terá um fim.

0: Palavra edificante sobre a fé.
1: O que hemos encontrado com o tempo? Muitas pessoas que tiveram fé para ser curado, para prosperar, para casar, para ter filhos, tiveram fé para ser bendecidos. Mas, quando vino as persecuções, quando sucedeu perdas, quando aconteceu rechaço, abandono del mundo, estas pessoas abandonaram a fé em Deus. Você tem que estar em Deus, confiar em Deus, principalmente quando você não está ganhando, quando você solo está perdendo, quando você está quedando-se solo, a família não crê, os amigos, os inimigos se levantaram. É assim que você tem que crer em Deus, solo em Deus. Confiar que sua palavra não falha. E que mesmo que você está solo, Deus não te deixará solo.
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0: Amanhã estaremos apresentando El Agua Viva, para que, uma vez que você haga uso de esta água viva, você veja o poder de Deus manifestando-se em sua vida. E, además, amanhã é dia de los padres. E todos temos padre. Um padre celestial. O padre que nos ha dado vida, que nos dá el aire que respiramos, que nos dá a força, que nos dá el ânimo, a disposição a cada dia, que cuida de nós, que nos protege. E amanhã estaremos primeiro invocando e buscando e dando a honra a nosso Padre Celestial. Claro que estaremos em la oportunidade orando para bendecir a todos os padres. Este padre que ha passado problemas, angústias, tristezas, usted que ha sofrido cajado, porque você não quer expressar suas emoções, seus sentimentos. Muitos que estão ao seu alrededor não sabem o que passa adentro sul. Mas você receberá amanhã esta bendição especial. E todos os padres estão convocados para estar. Não só os padres, mas todos aqueles que querem também dar a honra ao Padre Celestial.
1: Por supuesto que sim, e hacemos essa convocatória a los padres, a los hijos, não? Usted que é papá, traga seus hijos, usted que é hijo, hija, traga seu papá para que eles venham ser homenageados el dia de manhã a domingo, um domingo dedicado ao Padre. E o maior Padre de todos, o Padre Eterno, ele vai estar em el lugar que ele corresponde, não? En el centro de nossa vontade. Por isso, hacemos esta invitação toda especial para que você venha com toda a sua família, traga os padres que há em sua família. Chegou o momento de você buscar a união em sua família. É manhã domingo, o grande dia. Estamos a poucas horas de esta reunião toda especial, este santo culto que vai marcar um antes e um depois na vida de los padres, de los hijos e de todas as famílias.
0: Vaya preparando-se que dentro de instantes estaremos realizando a oração em seu favor. Se você tem a tela de Jute, já preparem suas manos, porque estaremos clamando a Deus.

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1: Senhor nuestro Deus e Padre, nosotros ahora nos reunimos en oración por esta persona que está sendo humilhada por los problemas, por los fracassos, por las personas e humilhada em seu interior, em seus pensamentos, em seu espírito, em seu ânimo. Esta persona que ha chegado aqui disse: já não suporto mais, já não puedo mais, de tanta humilhação. Já são anos de humilhação, pero eu não acepto mais. Por isso eu me acerco a ti em oração, porque já não aguento mais. E sim, el Senhor, eu não puedo. Sim, el Senhor, eu não puedo vencer este problema. Esta persona, ó Deus, que agora mira para ti, porque já ha intentado de todas as maneiras, a sua maneira, pero não ha logrado. Ah, ó Deus, usado toda a força de seu braço, pero não ha logrado superar seus problemas. Pero que a hora, Senhor, venha de encontro a esta persona que grita ora por socorro, que está cansada, que está afligida, desesperada. Toca, Espírito Santo, a hora, aquele que nossas palavras não podem ser, donde nossas manos não podem alcançar, tus manos sim podem. Então, alcança a esta persona neste momento. Toca, Senhor, em cada um de eles, para que sejam, ó Deus, livres de seus tormentos, angústias. Esta persona que agora está escutando esta programação, pero não tem forças para chegar a tua casa. Édia ha intentado, pero não ha logrado. Que agora já seja livre de toda a barreira, obstáculo, todo aquele que impide a Édia de chegar, ó Deus, a tua casa. Porque ela já está decidida, é já decidido. E nesta programação é já decidido. E amanhã estará Édia em uma grande concentração de fé, família e Espírito Santo. E nunca mais sofrerá esta humilhação. Nós outros assim creemos e lo determinamos. Em nome do Senhor Jesus, que esse vaso com água seja consagrado e bendecido. E quando ela beba, que ela receba força, vida e ânimo por meio da fé. Beba a hora desta água e seja fortalecido em nome de Jesus.

0: Usted está cansado de vivir uma vida de humilhações, seja qual seja o âmbito, você se vê passando por situações que faz você sentir-se humilhada, humilhado. Inclusive, você já se humilhou, você, esposa, já se humilhou, dizendo a seu marido que não se vaya de casa. Você já se humilhou delante de los médicos pedindo ajuda, socorro, e eles disseram que já não se pode fazer mais nada. Você já se humilhou delante de um advogado pedindo para sacar seu filho e eles não puderam fazer nada. Você sabe por que essas humilhações que você está passando, vivendo, aún não foram vencidas? Porque você se ha humilhado em las manos ou bajo las manos de pessoas erradas, de pessoas equivocadas. As Sagradas Escrituras dizem assim, leia comigo, por favor, acá em pantalla: humilhaos, pois, bajo la poderosa mano de Deus, para que Ele os exalte a su debido tempo, echando toda a vuestra ansiedade sobre Ele, porque Ele tiene cuidado de vosotros. Usted já se humilhou bajo la mano del hombre, bajo la mano de várias personas, pero nunca bajo la poderosa mano de Deus. La mano de Deus é poderosa. La mano de Deus é poderosa para acabar com suas humilhações. Durante toda a semana, hemos orado com essa tela, la tela de Jute. Se usted la ha recibido, não se olvide de traer esse dia domingo. E vamos humilhar-nos esse domingo, como dizem as Sagradas Escrituras, bajo la poderosa mano de Deus, e Ele te vai exaltar, ou seja, Ele traerá la salida e la solução para tu problema. Se você está agora desesperado, desesperada, precisa desalgar-se com alguém, estamos agora mesmo em nossa central de atendimento com Jordi, ele te dirá quais são os teléfonos para que você possa participar e receber la ayuda que usted tanto necesita. Jordi, con usted.
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0: 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E nosso WhatsApp 099-83-91-693. Tenho acá alguns mensagens do WhatsApp. Produção, coloque aqui, por favor. Buenas noches. La verdad, me sinto perdida porque minha relação se está vindo ao arro. E a família de minha pareja disse que o filho que estou esperando não é de ele. Deus meu. E ele lhes está crescendo. Não sei o que devo fazer. Ajudem-me. Bueno, amiga, a primeira coisa, o primeiro passo, você já isso, que foi escrever o mensagem. Agora, é você tomar a decisão de estar conosco nesse domingo. Porque é uma situação que te faz viver humilhada. Su pareja não creer que o filho que você está esperando não é de ele. Isso é uma situação humilhante, não é verdade? Então, amiga, o primeiro passo aqui não, você não se identifica, mas o primeiro passo, você já isso, que foi escrever, foi pedir ajuda. Você diz aqui, não sei o que devo fazer. Bueno, aqui eu te digo, mirando para essa câmera, vem esse domingo, vem falar comigo. Eu me chamo Jurandi, você pode buscar-me. Esse domingo eu estarei aqui em Parque Califórnia. Estou aqui em Parque Califórnia. Nosso Templo de la Universal está ubicado dentro do Centro Comercial Parque Califórnia, número 1, e no local 910, por la Via Daule, quilômetro 11,5. E, obviamente, e no Templo de la Universal, mais cerca de sua casa, você pode acudir e agir, receber a ajuda que você necessita. Temos um mensagem mais de WhatsApp, por favor. Coloque aqui. Olá, sou Damaris Castillo, tenho 27 anos, me sinto muito mal, por favor, ajude-me, orando por mim, sempre tenho dolores horríveis de cabeça, e cada vez sou mais fortes, não aguento mais. Bueno, Damaris, em tu caso, veio que és um problema espiritual, porque dolor de cabeça constante não são para nada normais, e você disse que já não aguenta mais. Eu não sei de que província, de que cidade você nos escreve, mas esse domingo vem aqui a nosso Templo de los Milagros, nossa sede nacional, trazer uma boteja com água como essa. Você trazendo uma boteja de água como essa, trazendo tua fé, venindo, entrando por essas portas de nosso Templo de los Milagros, vas a receber a água viva. E recebendo a água viva, vas a aprender como usá-la. E certamente essa situação que diz você que não aguenta mais se terminará. Vamos agora com o seguinte caso verídico do senhor Alberto. Coloque aqui, produção, por favor. Alberto se sentia despreciado por sua família. Era controlado por los vícios. Estuvo em la cárcel e se estava destruindo seu matrimônio. Senhor Alberto, cuente-nos os detalhes. Como foi que você logrou vencer tudo isso? Senhor Alberto, é com você.
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Senhor nosso Deus e nosso Padre, em nome do Senhor Jesus, eu hago agora esta oração por todos aqueles que hasta agora, Senhor, estavam vivendo na vida de humilhações, uma vida de fracassos, uma vida de depressão, de vícios, adicciones, pessoas que estavam enfermosas, enfermosos, pessoas, ó Deus, como o mensagem que recebimos de Damaris, que dijo que não aguenta mais. Deus, aonde queira que esteja uma pessoa agora, padecendo, sofrendo, desesperada, amargada, Deus, alcance ele agora, e que todos os males que ha estado sobre a vida de ella, hasta agora, em nome do Senhor Jesus, que salga de la vida de ele, que não volva mais. Mi Deus, consagra agora este vaso com água. Al beber dessa água, esta pessoa receba paz e receba forças para cambiar a história de sua vida. E forças para neste domingo especial ele estar aqui conosco e poner um ponto final a todas as humilhações que ele ha vivido. Em nome de Jesus, amém e graças a Deus. Beba de sua água com toda a sua fé.

Você acabou de escuchar este caso verídico, essa transformação de vida. Nós sabemos que esta transformação de vida é possível e que você vai lograr também tê-la, sem importar se seu problema é grande ou pequeno. Delante de Deus, tudo é possível. E eu sei que talvez agora você seja uma pessoa que quer ter esta transformação. Então, hoje domingo, traga uma botella com água. Estamos aqui na calle Portete, no centro-sul da cidade de Guayaquil, entre Tulcán e Los Ríos, às 7, às 9:30 da manhã, às 3 da tarde, às 5 da tarde. Nós estamos aqui para que você venha a ter uma nova história. Hoje é uma oportunidade que Deus está dando para você. Escuchemos uma bela canção e já voltamos.

E em la oportunidade, eu quero que também você traga uma boteja de água, porque nós outros estaremos consagrando, colocando a água viva, a água que nós outros temos consagrada. E muitas pessoas que tomam desta água foram curadas, foram livres. Eu quero poner agora alguns testemunhos, relatos de pessoas que bebendo da água foram curadas, foram sanadas e hoje estão bendecidas.

Qual foi a última vez que você reuniu com sua família? Que todos deram risas, tiveram um dia chévere, um dia especial, bendecido. Aquele dia que quedou marcado na vida de vocês, não? De algo positivo, algo bueno. Então, amigo, amiga, talvez são raros esses momentos. Porque a maioria das vezes, quando se reúne, a maioria das vezes acontece peleas, acontece algum problema, desentendimentos entre familiares, vícios, muitos se juntam solo para tomar. Pero eu quero que você haga algo diferente. Junte sua família toda e neste dia de los padres você vai buscar estar na casa de Deus, pedindo a Deus uma coisa: proteção, pedindo a Deus sanidade, liberação e, acima de todo, a salvação por sua família. Deus tem salvado a família de muitos, pessoas que antes estavam em vícios, Deus liberou. Eu quero agora poner alguns casos mais alguns casos de pessoas que receberam o milagre de Deus em sua família.

Se queres ser feliz de verdade, não solamente mostrar uma coisa que de pronto não está acontecendo, você quer de verdade ter alegria em sua vida, em seu coração, então você estará conosco este domingo, onde estaremos determinando sua vitória, seu milagro, a felicidade em sua família. Aqui em La Cidade Milagro, estamos ubicados em La Calle 9 de Outubro e Garcia Moreno. Você que é de Guayaquil, temos nosso Templo de la Fé em La Avenida de las Américas, número 305, ao norte de Guayaquil. Nós te esperamos.

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Você pode fazer o mesmo. Você pode tomar a decisão de vir este dia domingo e participar conosco. E tenha a certeza que sua vida, a partir do momento que você tome esta decisão, já pensará a cambiar. Eu quero que você escute uma canção de fé e uma promo que habla do tratamento com as águas. Nós outros estamos neste tratamento com a água viva, onde todos os domingos nós outros tomamos desta água. O único que você necessita ser é extrair de seu caso na boteja de água e tenha a certeza que uma vez consagrada e você tome desta água, o poder de Deus se manifestará em sua vida. Escute esta canção de fé e la promo.

Você pode sair de sua casa este domingo e participar conosco deste tratamento com as águas. Você que está enferma, enfermo, você que tem um problema e não consegue solucionar, tenha lá certeza que uma vez que você use a fé e participe no templo de la Universal, você vai encontrar a cura, você vai encontrar o milagre que só o Deus ele pode fazer em sua vida. Este domingo, você pode estar conosco às 7 da manhã, 3 da tarde, 5 da tarde, e em especial, às 9:30 da manhã, em la gran concentração de fé e milagros. Escute casos verídicos de pessoas que, tomando de água viva, elas alcançaram o milagre por la fé.

Assim como ele, senhor Humberto e la senhora Glóris, eles tomaram uma decisão de buscar o poder de Deus e alcançaram uma vida completamente transformada. Eles que sofreram com miséria, problemas sentimentais, uma vida de sofrimento, hoje eles desfrutam uma vida de paz. Você pode fazer o mesmo e tomar a decisão de vir ao templo da Universal e você vai encontrar o mesmo que eles encontraram. Eu estarei esperando por você aqui no templo da Universal, ubicado aqui no setor do Guasmo Oeste, Avenida Perimetral e Pio Jaramillo, diagonal ao subcentro Ruminhal. Eu estarei aqui às 7 da manhã, 3 da tarde, 5 da tarde e, em especial, às 9:30 da manhã, na grande concentração de fé e milagres. Eu termino aqui com minha participação. Les dejo com uma canção de fé. Hasta mañana.